0: show que monta FIFA es espectacular. La previa que fixeron.
1: Hombre,
2: están os Muppet Babies, eh?
1: Está Peggy aí.
2: Peggy, está o que
1: Gustavo,
2: nos ensinou a contar, o Drácula de
1: Peggy, de Fraggle Rock. Fraggle Rock.
0: Peggy Cantona.
3: Coldplay.
0: Home, claro. Para min, a mellor banda de historia da música.
1: Unha das mellores.
2: Isto non é Carabé, isto é Galician Goles.
0: No. Único concerto no que, digo, cheguei a chorar incluso, eh? Vendo a Coldplay, eh?
2: Bruselas, Sudáfrica, sí. Gustavo Dudamel.
0: Creo que pagara 150 pavos e agora o que penso pareceme barato.